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1: 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E não seguiram os nossos direitos de indemnização, até hoje ainda não disseram nada. Então, quando vejo o portão, mesmo passar pela estrada, vejo o local onde desgraçou muitas famílias.
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2: O que está a se identificar nos últimos meses é a subida de carga viral em algumas ondas sanitárias. E a carga viral sobe, porque se a criança não toma o medicamento na hora certa e falta algumas consultas de toma de comprimidos à hora. Não, pessoas idosas, às vezes não conseguem marcar a hora. E nos dias de controle.
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